nacional que hicimos com também aporte e ajuda de La Javeriana, em Bogotá. Hicimos este seminário em novembro de 2022, que contamos com especialistas, educadores de várias partes do continente, da conferência, e que nos ajudaram a tratar sobre a educação, cidadania, inovação pedagógica e formação integral. E foi importante porque aí vimos também que talvez a tarefa não seria atualizar o PEC. Vimos aí já que este el PEC, o projeto educativo, estava mais de 80% atualizado. E aí, então, partimos para um outro momento que foi a reestruturação da comissão. Na comissão que eu mencionei antes, vimos a necessidade de contar com mais participação das redes da conferência. E aí aportamos novos membros. Maria Leonor, naquele tempo, deixou e entraram três novos membros, representando a rede indígena, rede de rádios e Fé e Alegria, a Federação Internacional. Então, aí teníamos já uma composição bem ampla das redes. E hicimos depois esta comissão. Hicimos três, uma reunião aqui em Lima, onde, a partir do seminário em Bogotá, salimos com a tarefa de construir o que seria o primeiro borrador, não? E também se constituiu uma que chamamos uma subcomissão. E esta subcomissão foi formada exatamente por Silvia Schmelken, Maria Ângela, Guilherme, eu e Felipe Carrillo, que estava como secretário. E aí hicimos um primeiro borrador e apresentamos em uma reunião presencial aqui em Lima, que também foi importante porque até aí pensávamos em atualizar o PEC. Mas depois desta reunião presencial em Lima, que ocorreu em abril de 2023, vimos que não seria atualizar o PEC, senão lançar orientações para a ação educativa. Porque uma coisa que também já estava clara a partir do seminário internacional foi que a tarefa educativa é uma tarefa de todos, de todas as obras da companhia, não somente das que trabalham com educação formal. Então, a partir de aí, vimos que o PEC estava direcionado só para as três redes educativas. O PEC, senão, lançar orientações para a ação educativa. Porque uma coisa que também já estava clara a partir do seminário internacional foi que a tarefa educativa é uma tarefa de todos, de todas as obras da companhia, não somente das que trabalham com educação formal. Então, a partir de aí, vimos que o PEC estava direcionado só para as três redes: Guilherme, eu e Felipe Carrillo, que estava como secretário. E aí hicimos um primeiro borrador e apresentamos em uma reunião presencial aqui em Lima, que também foi importante porque até aí pensávamos em atualizar o PEC. Pero depois desta reunião presencial em Lima, que ocorreu em abril de 2023, vimos que não seria atualizar o PEC, senão lançar orientações para a ação educativa. Porque uma coisa que também já estava clara a partir do seminário internacional foi que a tarefa educativa é uma tarefa de todos, de todas as obras da companhia, não somente das que trabalham com educação formal. Então, a partir de aí, vimos que o PEC estava direcionado só para as três redes e se constituiu uma que chamamos uma subcomissão. E esta subcomissão foi formada exatamente por Silvia Schmelten, Maria Ângela, Guilherme, eu e Felipe Carrillo, que estava como secretário. E aí hicimos um primeiro borrador e apresentamos a partir do seminário internacional foi que a tarefa educativa é uma tarefa de todos, de
de todas las obras de la compañía.

0: não somente delas que trabalham com educação formal. Então, a partir de aí, vimos que o PEC estava direcionado só para as três redes educativas. E estas orientações. E partimos para também algumas. Esteve no campo, isso na leitura um pouco crítica, já aí neste momento, nos ajudou também. E depois fomos a los leitores críticos, não? Que chamamos a um grupo de educadores que tinham relação com a companhia e outros que não tinham relação com a companhia, para fazer uma revisão deste texto. E dentre estes, por exemplo, tivemos a participação de Fernando Reimers, que é da Universidade de Harvard, que nos ajudou fazendo uma revisão. Ele é um dos grandes intelectuais que habla sobre a cidadania global neste momento no mundo. Tivemos aí outros educadores, não, que fizeram, por exemplo, Margareth Santos de Brasil, que fez uma leitura crítica na perspectiva de la inclusão, não, para que o documento também reflejara este tema. E depois destes aportes destes leitores críticos, também tivemos de dentro da companhia os coordenadores das redes, o padre Hernán Quezada, delegado de formação da CEPAL também, que fez uma revisão. E a partir desses aportes, fizemos a subcomissão, outro encontro em México, não, para juntar todo e ver como fazer. E aí, em México, salimos com a tarefa. A Silvia quedou, então, já de fazer os últimos ajustes, não? Que antes estávamos fazendo todos. Aí vimos que seria importante ter uma só pessoa fazendo esses ajustes para um pouco a integração do texto. E aí, então, fizemos isto. E com esta visão, esta edição final do borrador, apresentamos então para o presidente da CEPAL, que hizo os direcionamentos e depois informou a nós outros que foi aprovado. Depois desta aprovação, os provinciais também fizeram, alguns provinciais fizeram uma revisão, e a partir de aí fomos trabalhando também com um equipe de comunicação de Brasil para preparar todos os materiais. Então, aí, rápido, este histórico também é um documento que vai estar disponível, porque vimos que esta la opção de fazer um trabalho colaborativo com muitas mãos, cabeça, coração, para construir este texto, talvez seja uma das grandes riquezas que temos nele, não? E a mim me encanta o trabalho em la subcomissão. Sabemos lo difícil que foi, pero também a alegria de ter este documento com todo o que ele vai significar e já está significando para nós todos. Assim é.
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